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1: Você acredita que eu já passei por isso algumas vezes? Todo mundo já passou por essa história. Dessa história.
2: Que vai em prédio, né?

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3: Rádio Marcoense, bom dia, são 10 horas.

Estatarte, que pretende aproximar a comunidade da arte através de um conjunto de atividades abertas ao público. A iniciativa surge na sequência do trabalho desenvolvido pela Associação no espaço do Cais Cultural ao longo dos últimos 5 anos. Atletas de Amarante vão representar o Conselho na 16ª edição dos Jogos do Eixo Atlântico, que decorre entre 5 e 10 de julho em Santiago de Compostela, Espanha. A comitiva amarantina é composta por 29 elementos, 24 atletas, 4 treinadores e um técnico do município. Os jovens competem nas modalidades de handebol masculino e voleibol feminino, com equipas formadas por 12 elementos em cada modalidade. Os Jogos do Eixo Atlântico vão reunir cerca de 2 mil participantes de 28 municípios da Galiza e do Norte de Portugal. Para além da competição desportiva, o evento promove o intercâmbio cultural e a convivência entre jovens dos dois territórios. Biblioteca Albano Sardoeira inaugura amanhã às 16 horas a exposição A Leveza de Não Ser, da artista Fátima Teles. A mostra estará patente ao público até

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2: Rádio Marcoense, são 11 horas.

0: informação.
1: Bom dia, edição das 11. Um homem morreu ontem na sequência de um acidente com um trator numa propriedade privada na zona dos Caminhos de Jacinto, perto de Sudofeita, na freguesia Santa Cruz do Douro, em Baião. Segundo o Jornal Comércio de Baião, a vítima encontrava-se a realizar trabalhos de limpeza num terreno agrícola, quando, por motivos ainda desconhecidos, terá ficado debaixo da máquina. O homem, natural e residente na zona, era conhecido por realizar regularmente este tipo de trabalhos agrícolas. O alerta surgiu depois de a vítima não ter regressado a casa para o almoço, levando familiares, amigos e populares a iniciarem buscas ao longo do dia. O homem acabaria por ser encontrado já ao início da noite, sem vida, debaixo do trator. No local estiveram 7 operacionais de bombeiros de Baião, apoiados por uma ambulância e um veículo de desencarceramento. Sinfãs recebe...

0: sábado 15 a 19 de julho, mais uma edição da Expo Montemuro, feira regional. Ao longo de 5 dias, o certame volta a reunir música, gastronomia, artesanato, cultura, agricultura, indústria e comércio local, no evento que pretende promover o concelho e valorizar os produtos e as tradições da região. A Expo Montemuro é uma organização do município de Sinfãs e um dos maiores eventos do concelho. Amanhã há Festival Sotarte no Cais Cultural de Caide de Rei, uma iniciativa promovida pelo Grupo de Artes e Exposições Sotarte, que pretende aproximar a comunidade da arte através de um conjunto de atividades abertas ao público. A iniciativa surge na sequência do trabalho desenvolvido pela Associação no Espaço do Cais Cultural ao longo dos últimos 5 anos. Nós iremos regressar na edição das 12 com mais informação. Bom dia.
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Muito bom dia, passam 12 minutos e meio das 11 horas. Sejam bem-vindos à emissão de É Natural Naturalmente, manhã de sexta-feira, 3 de julho. Está aí o fim de semana. Vamos até às 12 em via aberta pelo telefone 255-539-098. Já sabe, pode ligar e pedir a música da sua preferência.

0: 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Vamos então para a primeira chamada que nos chega da Maia. Olá, bom dia.
1: Olá, menina José, como está? Bom dia para si, a família. Está tudo bem, menina?
0: Tudo bem. Muito obrigada, Dona Fátima. A senhora também?
1: Parabéns, graças a Deus.
0: Muito bem.
1: Olha, diga. E com a seleção também ganhou, ainda melhor estou.
0: Foi difícil, foi difícil.
1: Foi um bocado chato.
0: Foi muito
1: eu
0: difícil.
1: Eu estava acordada, filha, mas pronto, adiante.
0: Ah, mas
1: é
0: uma
1: boa causa.
0: Então.
1: Resumindo, olha, quero a seleção da gente, pelos futuros, para dedicar aos meus filhos, especialmente ao meu Pedro, que ligamos essa coisa de futebol, e à Maria Emília Pereira, que ela também gosta muito, e à sua família, à Matilde Ribeiro, e à sua família, e à sua pastora, com um beijinho muito grande, tudo bom. E para o
0: para compras. Isso mesmo.
1: E para a menina, um beijinho muito grande e até logo, está bem, filha?
0: Muito obrigada, Ana Fátima. Para a senhora também, boa sexta-feira. Já iremos ouvir Luís Filipe Reis.

0: Para trás fica Luís Filipe Reis. Vamos mais uma vez para o telefone. Olá, boa tarde.
1: Boa tarde.
0: Bom dia.
1: Bom dia, Maria José.
0: Isto é do hábito, Ana Rosa. Peço desculpa. Vamos lá. GNR, pronúncia do Norte, vai dedicar?
1: Vou dedicar a Matilde Ribeiro, que pai, espero que o seu Mário seja melhor, que é o pai dela. E para o Zé, para a Catarina, para o Rafael, para o André das Igrejas, esposa da Marisa, e para a minha irmã, para a minha amiga Fatinha, de, aqui de Louredo, e para a minha filha, e para a minha filha de Lousada, Sara Marina. Prontos, e esquecemos as coisas, o tempo faz a esquecer. Prontos, e
0: para compras, para compras à maneira.
1: E para compras à maneira, visita as lojas e perdemos feira.
0: É isso mesmo. Boa sexta-feira, bom dia.
1: Para igualmente,
0: muito obrigada.

0: Rocha, GNR em pronúncia do Norte. Olá, bom dia.
1: Muito bom dia, dona Zezinha, como está? Passou bem?
0: Bem, obrigada, dona Emília. E a senhora?
1: Bem, muito obrigadinha. Passou a atenção, dona Zezinha.
0: O tema, dona Emília, de José Cid, Portugal é, vai dedicar.
1: Dedico sim, digo para a dona Zezinha, desejo a continuação de um bom dia de trabalho, um beijinho também no mundo e tudo bom para a senhora, para todos os seus, para todos os meus familiares, para a dona Fatinha Correia de Moreira da Maia, a dona Maria de Vila Boa de Quirce, Joaquim dos Jornais e sua esposa, a dona Palmirinha e marido, a dona Sílvia de Passo de Ferreira, um beijinho tamanho do mundo para ela, continuação de melhoras, a dona Celeste Amarante e aquele beijinho sempre muito especial para a minha querida amiga, a senhora dona Matilde Ribeiro, para o seu marido, o senhor José, sua filhinha menina Catarina, pequenina Maria Inês e Maria Miguel, um beijinho para eles todos, com tudo de bom e muita saúde para eles todos e que a vida lhe corra sempre bem, são os meus votos. 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Dona Zezinha, até logo se vocês quiserem. Muito obrigada.
0: Obrigada também, dona Emília. Boa sexta-feira.

0: Portugal é na voz de José Cid. Olá, bom dia.
1: Bom dia, Maria Eduardo, como está?
0: Bem, obrigada. Temos o prazer de falar com...
1: José Manuel Florencio Douro.
0: José Manuel, o tema é de Luís Martins, vai dedicar...
1: Bom dia, senhor, aqui ao Mauro, ao Luís, ao João Calceiro, a todos os meus amigos em geral e para todos vocês aí da rádio.
0: E para...
1: Para completar, como da maneira, loja e para já me
0: É isso mesmo. O resto de uma boa sexta-feira para si. Bom dia, Luís Martins.

0: 11 horas 32 minutos e meio. Olá, bom dia.
1: Bom dia, Dona Maria José. Está tudo bem consigo?
0: Comigo bem, Maria, obrigada. E com a senhora?
1: Também está, Dona Maria José, obrigada.
0: Zé Maro, Casinha Branca, vai dedicar.
1: Está, Dona Maria José, com um beijinho também do mundo, com um bom fim de semana, tudo de bom para si e para os seus. Para a Dona Emília de Penafiel, para a Dona Emília da Amarante, para a Helena Pesabel, para a Cadena Palmatiz, para as minhas duas filhas, filhos de Ernesto e marido, para toda a vossa maravilhosa rádio, com uma linda dia de sexta-feira, com saúde, paz, amor e alegria, tudo bom para si e para os seus. Para compras à maneira, visite loja em Pedro Ferreira.
0: Boa sexta-feira, bom dia.
1: Bom dia e obrigada. Hoje...

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1: Onze horas 37 minutos. Olá, bom dia.
2: Bom dia, Maria José.
1: Temos o prazer de falar com...
2: Com a Célia Loureiro de Amarante.
1: Célia, o tema é de Marco Ribeiro, vai dedicar...
2: Sim, para dedicar para toda a família e todos os ouvintes desta maravilhosa rádio.
1: Para compras à maneira...
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1: Uma boa sexta-feira para si, bom dia.

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1: Estamos a menos de 20 minutos do meio-dia. Olá, bom dia.
2: Bom dia, menina Maria José.
1: Celeste, bem disposta?
2: Bem disposta, que remédio nós temos. Tem que ser.
1: Ora, bom, o tema é de Francisco José, nem às paredes confesso, e vai dedicar.
2: Olha, vou dedicar para a menina Maria José com um beijinho, com um bom dia, tudo bom. Vai para toda a minha família, agora vai para a dona Olinda de Valdez e para o seu marido João, vai para a dona Laura em Amarante. Vai para a Cedolina do Marcos, o Rui Carneiro Paredes, Sra. Silvia de Aeroporto, Dona Matilde Ribeiro, Nina Silvia de Paz Ferreira, Dona Filomena de Paredes, Dona Amélia de Mamário, para o seu marido António, para a Sandrinha de Caramos, Dona Emília de Penafiel, para o Sr. Carlos Alberto do Porto, para a Dona Odete Gatão e família, para as amiguinhas todas, um bom dia para todos, um beijinho para todos, e para compras à maneira, visite lojas e perfumes Ferreira. Até logo, Nina Maria José, obrigada.
1: Muito obrigada para si também, uma boa sexta-feira, Francisco José. Thank you.

0: Francisco José fica para trás. Nova chamada. Olá, bom dia.
1: Muito bom dia.
0: Bom dia. Temos o prazer de falar com...
1: Carlos Alberto do Porto.
0: Senhor Carlos Alberto, o tema é de Roberto Carlos, sim, e vai dedicar...
1: Não quer perder.
0: E vai dedicar...
1: Vou dedicar para a dona Valdemante e família, dois testamentos e família que me agora ouvi, menina Silvia de Pastorias Melhores, senhor Silvio do Porto, esposa, senhor Lindo Marco, senhor Lúcio de Paulos, senhor, a dona... Dona Emília de Penafiel, Emília de Amarante, o Carlos Machado, a Teresa de Fundação de Paz e Isabel, a Dona Camila de Armar, que já pôde parabéns, tinha muitos parabéns atrasados, muitos parabéns. Dona Matilde, Dona Albertina, Alzirina, para a minha também, e para a minha graça. E para todos, para os seguidores que eu vacino, para os nossos amigos melhores, e para a minha um beijo com muito respeito. E bom fim de semana, está bem? 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
0: Uma boa sexta-feira, bom dia.

0: Vamos então para a última chamada. Olá, bom dia.
1: Bom dia, Dona Maria José, Rita de Marco.
0: Bem disposta, Rita?
1: Sim, estou bem disposta, Dona Maria José, também está?
0: Também, obrigada. Vamos lá, cambada, Hermano José, vai dedicar?
1: Sim, para a nossa seleção, para essa cambada marcar mais golos e para todos que ouvem a nossa Rádio Marcoense, para vocês aí, dessa grande equipa, muita saúde para todos.
0: Muito obrigada.
1: Vamos ganhar a taça, Dona Maria José, temos que ganhar.
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1: Para compras à maneira e para James Ferreira.
0: Uma boa sexta-feira para si, Rita. Bom dia.
1: Bom dia, obrigado.
0: E é assim o ponto final na emissão de Dia Natural, naturalmente, sexta-feira, 3 de julho. Bom dia.

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2: Rádio Marcoense, são 12 horas.

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1: Sinfãs prepara a nova edição da Expo Montemuro. O Estado Municipal do Marco de Canaveses recebe amanhã marchas populares. Boa tarde, edição do meio-dia. Um homem morreu ontem na sequência de um acidente com um trator numa propriedade privada na zona dos Caminhos de Jacinto, na freguesia Santa Cruz do Douro, em Baião. Segundo o Jornal Comércio de Baião, a vítima encontrava-se a realizar trabalhos de limpeza num terreno agrícola, quando, por motivos ainda desconhecidos, terá ficado debaixo da máquina. O homem, natural e residente na zona, era conhecido por realizar regularmente este tipo de trabalhos agrícolas. Alerta surgiu depois de a vítima não ter regressado a casa para o almoço, levando familiares e amigos a iniciarem buscas ao longo do dia. O homem acabaria por ser encontrado já ao início da noite, sem vida, debaixo do trator. No local estiveram 7 operacionais de bombeiros de Baião, apoiados por uma ambulância e um veículo de desencarceramento. Sinfãs recebe de 15 a 19 de julho mais uma edição da Expo Montemuro, feira regional. Ao longo de 5 dias, o certame volta a reunir música, gastronomia, artesanato, cultura, agricultura, indústria e comércio local, num evento que pretende promover o concelho e valorizar os produtos e as tradições da região. No palco principal, a animação está garantida, com Nêmanos no dia 15, Rochinol Faduncha 16, Napa no dia 17, Rizos e Campel no dia 18 e o espetáculo de encerramento no dia 19, com Polo Norte e a Banda Marcial de Nunes Pereira. A Expo Montemuro é uma organização do município de Sinfãs e um dos maiores eventos do concelho. Sinfãs, que vai investir 15 milhões e meio de euros na criação de 110 novas habitações sociais e de arrendamento acessível. O mais recente passo foi formalizado na aquisição de 38 novos fogos nos outeirinhos na freguesia de Sinfãs. O investimento ascende a 6 milhões.

0: e 300 mil euros e é financiado pelo Plano de Recuperação e Resiliência. As habitações incluem 24 moradias e 14 apartamentos. Além destas 38 habitações, o município recebeu esta semana, provisoriamente, mais 40 apartamentos no investimento de 5 milhões de euros. Está ainda em construção um conjunto de 32 novos focos em Sousello, num investimento de 4 milhões e 100 mil euros. As novas habitações destinam-se a arrendamento apoiado para famílias em situação de maior vulnerabilidade e a arrendamento acessível dirigido à classe média e a jovens trabalhadores. O regulamento de atribuição já foi publicado em Diário da República e o concurso para a apresentação de candidaturas deverá abrir nos próximos dias, segundo a autarquia. O Estádio Municipal do Marco de Canaveses recebe este sábado, 4 de julho, mais uma edição das Marchas Populares do Concelho. A iniciativa arranca às 21 horas com um desfile pelas principais ruas da cidade, envolvendo 8 marchas representativas de diferentes freguesias do Concelho. Pelas 22 horas, os grupos seguem para o Estádio Municipal, onde apresentarão as coreografias preparadas ao longo dos últimos meses. Participam nesta edição as marchas das freguesias de Alpendurão, Vars e Torrão, através de, aliás, Vila Boa de Quires e Maurelos, Constance, Bem Viver, Soalhães, Avessadas e Rosém, Vila Boa do Bispo e Sobretâmega. Atletas de Amarante vão representar o Concelho na 16ª edição dos Jogos do Eixo Atlântico, que decorre de 5 a 10 de julho em Santiago de Compostela, Espanha. A comitiva amarantina é composta por 29 elementos. Os Jogos do Eixo Atlântico vão participar, vão reunir cerca de 2 mil participantes de 28 municípios da Galiza e também do norte de Portugal. Para além da competição desportiva, o evento promove o intercâmbio cultural e a convivência entre jovens dos dois territórios. Festival Sotarte 2026 leva a arte ao vivo ao Cais Cultural de Caíde Rei em Lousada, já este sábado. Trata-se de uma iniciativa promovida pelo Grupo de Artes e Exposições Sotarte, que pretende aproximar a comunidade da arte através de um conjunto de atividades abertas ao público. José Neto, coordenador do Grupo Sotarte, explica que esta iniciativa surge na sequência do trabalho desenvolvido pela Associação no espaço do Cais Cultural ao longo dos últimos 5 anos.
1: O objetivo é divulgar a arte, porque desde há 5 anos esta parte que nós temos uma galeria no Sótão das Artes, foi aproveitado, portanto, no Centro Cultural, do Cais Cultural, melhor, havia um sótão, não servia praticamente para nada, não sei, para fazer uma sopa, ou coisa assim, e um dia qualquer convidaram-me para fazer lá uma exposição, e assim aconteceu. E depois, uma coisa foi bem sucedida, convidaram-me a continuar a fazê-las. E foi a partir daí que, há 5 anos esta parte, que nunca mais deixamos de ter exposições no Cais Cultural. Pintura, escultura, desenho, fotografia, etc.
0: Cais Cultural de Caíde Rei recebe amanhã o Festival Sotarte 2026. Tempo quente, com céu limpo, vento fraco a moderado de leste-nordeste. É a previsão para esta sexta-feira, 3 de julho. É tudo. Boa tarde.

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0: Muito boa tarde, meio-dia e 33 na Marcoense FM, já a seguir a primeira edição de Bola ao Centro.
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2: Muito boa tarde. Portugal sofre, vence a Croácia e marca encontro com a Espanha nos oitavos de final do Campeonato do Mundo. A seleção nacional garantiu a qualificação no último instante ao derrotar a Croácia por 2-1 graças a um golo de Gonçalo Ramos já nos descontos. Ao intervalo registava-se um nulo depois de muito desperdício da seleção portuguesa. No início da segunda parte, os croatas ficaram em vantagem com um golo de Perisic. Pouco depois, Cristiano Ronaldo empatou, mas o golo foi invalidado por fora de jogo. O mesmo Cristiano Ronaldo, que aos 68 minutos de grande penalidade, restabeleceu a igualdade. Igualdade que se manteve muito à custa de enormes intervenções do guarda-redes Diogo Costa. E depois, no desconto, surgiu Gonçalo Ramos, lançado do banco para fazer o 2-1 já em período de compensação. A vitória ainda esteve em risco quando Gvardiol marcou para a Croácia, muito para lá dos 90 minutos. O árbitro deu 10 de compensação, marcou esse golo aos 13 da compensação. No entanto, um ligeiro toque de Matanovic colocou o autor do golo em posição irregular. O VAR confirmou a infração com recurso ao chip instalado na bola. A decisão gerou forte contestação e obrigou a FIFA a emitir um comunicado para explicar a validade da intervenção da equipa de arbitragem. Durante a noite, milhares de adeptos concentraram-se na praça em frente ao hotel da seleção em Toronto. Os jogadores foram à varanda agradecer o apoio, com Cristiano Ronaldo a liderar os cumprimentos. O capitão, autor do primeiro golo de Portugal de grande penalidade, admitiu que já esperava dificuldades frente à Croácia.
3: Passamos já aos oitavos de final.
2: Vamos ouvir Cristiano Ronaldo.
3: Capitão, já passei por estes momentos e eu disse por acaso hoje que tínhamos que saber sofrer. Para ganhar uma competição desta magnitude há que saber sofrer. Tocou hoje, acho que foi um jogo bastante interessante para os espectadores. Controlamos bastante a primeira parte, na segunda parte foi um bocadinho caótico o jogo, mas é normal. O futebolista, eles marcaram, a gente entrou ali um bocadinho em stress, em pânico, mas depois o desbloqueio emocional teve quando marcamos o penalti, e a partir daí o jogo foi mais fácil. Depois tivemos ali mais um bocadinho de dificuldade, pá, mas isto é competição, é isto, temos de estar preparados e continuar.
2: No final, Cristiano Ronaldo recordou ainda Diogo Jota, o antigo internacional português falecido há precisamente um ano. Também Roberto Martínez prestou homenagem ao antigo avançado da seleção. O técnico nacional destacou a carga simbólica do triunfo.
3: Passamos já aos oitavos de final, o dia de o ano onde honramos o Diogo Jota e o André, também o pai de Ricky Carvalho, e jogar contra a Croácia, que é a última a equipa onde o Diogo Jota marcou o último gol para a seleção, e 2-1, que é o 21 do Diogo Jota. Então, muitos sinais, mas acho que merecemos a vitória.
2: No final, nos oitavos da final, Portugal vai medir forças com a Espanha. Roberto Martínez considera que enfrentar uma seleção europeia tem vantagens.
3: No Mundial é muito diferente jogar contra uma equipa europeia ou uma equipa que não estamos habituados. Há aspectos, momentos, leitura de jogo, como gerir o jogo. Nós respeitamos muito a qualidade da Espanha, mas é uma equipa europeia. Nós conhecemos a Espanha muito bem. Eles conhecem também o que nós somos e acho que vai ser um jogo fantástico, fantástico, mas um jogo europeu dentro do Mundial.
2: Roberto Martínez, o selecionador nacional, após a vitória sobre a Croácia por 2-1, Portugal está nos oitavos de final do Campeonato do Mundo. Vai agora defrontar a Espanha. A Espanha garantiu o apuramento com uma vitória tranquila por 3-0 sobre a Áustria, graças a dois golos de Oyarzabal e um de Pedro Porro. O derby ibérico disputa-se na segunda-feira às 8 da noite em Dallas, nos Estados Unidos. No aos tantos jogos, a Suíça também seguiu para os oitavos de final. Após vencer a Argélia por 2-0, vai defrontar o vencedor do encontro entre Colômbia e Gana, agendado para a próxima madrugada às 2:30. Antes, às 7 da tarde, há um Austrália-Egito e às 11 da noite joga-se o Argentina-Cabo Verde. Fora das quatro linhas, o Mundial fez mais uma vítima. Julian Nagelsmann está de saída da seleção alemã depois da eliminação frente ao Paraguai nos 16avos de final. A imprensa alemã aponta Jürgen Klopp, antigo treinador do Liverpool, como principal candidato ao cargo. Por aqui, por esta região e no hóquei em patins, o Vila Boa do Bispo já definiu o sucessor de Ruben Fangueiro no comando técnico da equipa sénior. Miguel Viterbo é o escolhido para orientar a formação do Conselho do Marco de Canaveses na temporada 2026-27. O técnico de 48 anos assumirá igualmente a responsabilidade pela formação do clube. Aos 48 anos, o treinador chega a Vila Boa do Bispo depois de duas épocas ao serviço do Famalicense, equipa da 2ª Divisão Nacional. No percurso como técnico, soma ainda experiências no Hockey Bassano de Itália e na AD Valongo. Miguel Viterbo terá pela frente o desafio de preparar o Vila Boa do Bispo para mais uma participação no Campeonato Nacional da 3ª Divisão, prova em que o clube voltará a competir na próxima época. A formação marcoense esteve muito perto de garantir a subida ao 2º escalão do Hockey em Patins Nacional, mas viu o objetivo escapar no derradeiro instante da temporada. No último minuto, no passado domingo, empata uma bola diante do Lavra, ditou o falhanço da promoção, obrigando o clube a adiar a subida à 2ª Divisão Nacional. Miguel Viterbo é o novo técnico do Vila Boa do Bispo.

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2: E é tudo por agora quanto a desporto na Marcoense FM. Boa tarde, bom almoço.

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0: música boa.
1: Catorze minutos passam das 13 horas. Muito boa tarde, sejam bem-vindos à emissão de Envolvências nesta sexta-feira, 3 de julho. Vamos consigo até às 14 horas com via aberta pelo nosso telefone 255-539-098, 255-539-098. Já sabe, pode ligar e pedir a música da sua preferência.

0: 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Olá, boa tarde.
1: Olá, boa tarde, José, como está?
0: Eu estou bem, obrigado, José Manuel. E o senhor?
1: É tão bom, obrigado. Está com muito calor, mas olha, paciência, é o que temos.
0: É isso mesmo, não me diga que ainda está a trabalhar a fazer uma calçada, não é?
1: É, sim senhor, calçamentos, sim.
0: Calçamentos, com este calor...
1: Olha, se não, então vamos meter o 7-9, é pedra em média.
0: Muito bem.
1: É que demora mais algum tempo, mas pronto, no meu é o que temos.
0: Isto, com este calor, com esta temperatura.
1: Sim, tem que ser.
0: Muito bem. Pois bem, ter-lhe o chapéu assim e é que ele efetivamente faz estes trabalhos sob esta temperatura de 40 e qualquer coisa graus. Ora, José Manuel, o tema é de Luís Martins, vai dedicar?
1: Boa, ao Luís, ao Mauro, ao João Calceiro, a todos os ouvintes da Rádio Marcoense, para todos vocês da rádio e para todos os meus amigos em geral. Para só quero comprar, vai Bitacar.
0: E para si, uma boa sexta-feira e bom trabalho.
1: Igualmente para vocês, um bom fim de semana para vocês também.
0: Muito obrigada, boa tarde.
2: Já não é...

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0: Ora, seguimos para a nova chamada. Olá, boa tarde.
1: Olá, menina Maria José, como está a minha querida amiga? Está tudo bem?
0: Eu estou bem, obrigada, dona Amélia. E a senhora?
1: Eu também estou bem, menina, muito obrigada.
0: O tema é de Fernando Farinha, vai dedicar.
1: Vou dedicar ao meu marido, à dona Viviana, à dona Maria José de Passos Ferreira, à dona Emília de Amarante, à dona Cândida Sinfãs, à dona Filomena Vilela. Um beijinho enormíssimo e cheio de carinho para a menina Sílvia, meu e do meu marido. E para o senhor Carlos Alberto, para o senhor Silva do Aeroporto, para a dona Celeste Amarante, para a dona Emília de Penafiel, para a menina Sandrinha de Pecaramos e para os filhos e para a irmã, com as melhoras, e para a dona Fetinha da Maia, com um beijinho também muito grande para ela e muito obrigada. Eu também gosto muito de ouvir. E para a Laura de Amarante, também com um grande beijinho, e obrigado a todos, e muitos beijinhos para todas, e beijinhos para a menina Maria José, para todos os seus, cumprimentos do meu marido, um abraço para a menina, e para o seu carro comprar uma Vitacar, e mais um beijinho.
0: Muito obrigada, dona Amélia.
1: O meu marido já está a rir.
0: Bom fim de semana, dona Amélia, cumprimentos também para o senhor António.
1: Ah, menina, muito obrigada.
0: Obrigada, até logo. Obrigada.

0: Fernando Farinha, nova chamada. Olá, boa tarde.
1: Boa tarde, Ana Maria. Está tudo bem com você?
0: Bem, obrigada, Maria. Conselho de mãe de Ágata, vai dedicar.
1: A Dona Maria José e toda a sua família com um beijinho do tamanho do mundo. Para quem eu já dediquei hoje, para a família cá de casa e para toda a vossa maravilhosa rádio, com um dia sexta-feira com saúde, paz, amor e alegria, tudo um passeio para os seus. Um bom fim de semana, Dona Maria José, conhecinhas boas. E para o seu quarto comprava, habita cá.
0: E para a senhora também, boa sexta-feira, bom fim de semana, boa tarde.
1: Boa tarde,

0: 15:31. Olá, boa tarde.
1: Boa tarde, Maria José.
0: Bem disposta, Filomena.
1: Bem disposta, e a Maria José também está?
0: Também, muito obrigada. O tema é de Nelson Costa, vai dedicar.
1: Vou dedicar já para a Dona Amélia de Armandar, com um beijinho muito grande e um bom fim de semana, com tudo bom. Vai para a minha mãe, para o meu marido Manuel, com um beijinho. Para os meus netos, para os meus filhos, com um beijinho também para eles. Para a Silvia Passos Ferreira, com um beijinho de fundo de coração, com tudo bom para ela. Dona Celeste Tamarão também, com um beijinho. Dona Matilde Reis Loureiro, para eles também. Sr. Silvio Araporto, com um bom fim de semana, um beijinho para ele, amigo. E vai passada de carambos, e para os filhos, com um beijinho. E para o Norberto em Paris, um beijinho para ele, um bom fim de semana. E para a Maria José também, um bom fim de semana, um beijinho. E para o seu quarto comprar para a Vita Cari.
0: E para si também, resto de uma boa sexta-feira. Boa tarde.

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1: E vamos para mais uma chamada, desta vez em Penafiel. Olá, boa tarde.
2: Muito boa tarde, Dona Zezinha. Como está? Passou bem?
1: Bem, obrigada, Dona Emília. E a senhora?
2: Bem, muito obrigada pela sua atenção, Dona Zezinha.
1: José Cid, Dona Emília, vai dedicar...
2: Digo sim para a Dona Zezinha, desejo a continuação de um bom dia de trabalho, um beijinho também do mundo, e tudo bom para a senhora, para todos os seus, para todos os meus familiares, para o senhor Joaquim de Jornais e sua esposa, senhora Dona Palmirinha e seu marido, senhora Dona Maria de Vila Boa de Quires, senhora Dona Amélia de Armamar, senhor Carlos Alberto do Porto e senhor Silva do Aeroporto, para todos com um beijinho e tudo de bom e muita saúde e um bom fim de semana. E aquele beijinho muito especial de muita amizade e carinho para a minha querida amiga, a senhora Dona Matilde Ribeiro, para o seu marido, senhor José, para a sua filhinha, menina Catarina, pequenina Maria Miguel e menino Rafael, um beijinho para eles todos, muita saúde e muita força, tudo de bom. Para o seu quarto comprar, vai de tacar. Dona Zezinha, até logo, se Deus quiser, muito obrigada.
1: E para a senhora também, resto de uma boa sexta-feira.

0: poesia, o tema de José Cid. Olá, boa tarde.
1: Boa tarde, minha Marisa.
0: Dona Alzira, bem disposta?
1: Sim.
0: O tema é de Tiago Maroto, vai dedicar.
1: Olha, vou dedicar a todos os ouvintes da Marcoense, a São Maringuém, à minha família toda e a vocês também. Que bom fim de semana. E venham às nossas festas da Senhora do Olívio, que é este fim de semana.
0: Da senhora.
1: Vai vir molho.
0: Da senhora de quê?
1: Diga?
0: Da senhora de.
1: Do Olívio.
0: Da senhora do. Ah, a senhora do Alívio.
1: Sim.
0: Na lixa, é isso?
1: É aqui na Serrinha, sim, na entre Serrinha. Lixa e Aparecida.
0: Muito bem. Pois,
1: olha, ali as grávidas e todo mundo, que nós bem precisamos, não é? E deste calor, mas é mais as grávidas, é assim, senhora, mas é toda a gente. Pronto, aí passar o carro, comprar, visita a Vita Casa,
0: pois
1: hein?
0: Bem, fica então esse convite, dona Alzira, obrigada, resto de boa sexta-feira. O tema então de Tiago Maroto. Já vamos ao tema de Tiago Maroto. Tu, quem não chora, não mama. A música foi pedida pela nossa ouvinte na lixa, a dona Alzira. Bom, não é... Vamos fazer aqui uma tentativa, mas não é de todo possível termos este tema de Tiago Maroto. Vamos pedir desculpa à nossa ouvinte na lixa, a dona Alzira. Vamos ter efetivamente ter de alterar aqui o tema. Vamos optar por um outro artista, Tiago e Daniel. Os corações não são iguais.

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0: Próxima chamada, olá, boa tarde.
1: Boa tarde, Ana Maria José, como está?
0: Estou bem, obrigada, Dona Rosa e a senhora.
1: Também.
0: O tema é de Romana, vai dedicar.
1: Vou dedicar para os amigos que eu de manhã e principalmente para dar as melhoras para o pai da Matilde Ribeiro, ao senhor Mário Ribeiro. E para todas as coisas que posso agora comprar, que a gente vai estar cá.
0: E para a senhora, resto de uma boa sexta-feira, boa tarde. Está assim completa a emissão de envolvências neste dia 3 de julho. Boa tarde.

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0: Olá amigos, muito boa tarde, são 13h22, cá estamos nós para mais uma emissão da Turma dos Repetentes, emissão desta sexta-feira, 3 de julho.
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0: Vou estar consigo até bem perto das 6 da tarde, durante as próximas 3 horas vamos ter muita música boa, espero que se mantenha por aí desse lado. Hoje mais uma vez não teremos as habituais mensagens que nos costumam enviar, continuamos com o nosso WhatsApp nesta altura de desativado. Vamos tentar nas próximas emissões da Turma dos Repetentes poder ter novamente as suas mensagens que habitualmente nos fazem chegar através do WhatsApp da Marcoense FM, mas mesmo assim espero que fique por aí durante esta tarde, nos faça companhia porque temos muita música boa. Boa tarde.

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1: Muito boa tarde. São 4 horas.
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1: 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Boa tarde.
3: Boa tarde, Sinfãs. Recebe de 15 a 19 de julho mais uma edição da Expo Montemuro, feira regional. Ao longo de 5 dias, o certame volta a reunir música, gastronomia, artesanato, cultura, agricultura, indústria e comércio local. No evento que pretende promover o concelho e valorizar os produtos e as tradições da região. No palco principal, a animação está garantida com Némanos no dia 15, Rochinol Faduncha 16, Napa no dia 17, Redes Chacampel no dia 18 e o espetáculo de encerramento no dia 19 com Polo Norte e a banda marcial da Nespreira. A Expo Montemuro é uma organização do município de Sinfãs e um dos maiores eventos do concelho. Em Lousada, o Cais Cultural de Quedreiro recebe amanhã o Festival Sotarte 2026, iniciativa promovida pelo Grupo de Artes e Exposições Sotarte, pretende aproximar a comunidade da arte através de um conjunto de atividades abertas ao público. José Neto, coordenador do Grupo Sotarte, explica que a iniciativa surge na sequência do trabalho desenvolvido pela Associação no espaço do Cais Cultural ao longo dos últimos 5 anos.
4: O objetivo é divulgar a arte, porque desde há 5 anos esta parte que nós temos uma galeria no sótão das artes, foi aproveitado, portanto, no Centro Cultural, do Cais Cultural, melhor, havia um sótão, não servia praticamente para nada, não sei, para fazer uma sopa, ou coisa assim, e um dia qualquer convidaram-me para fazer lá uma exposição, e assim aconteceu. E depois, uma coisa foi bem sucedida, convidaram-me a continuar a fazê-las. E foi a partir daí que, há 5 anos esta parte, que nunca mais deixámos de ter exposições no Cais Cultural. Pintura, escultura, desenho, fotografia, etc.
3: Segundo o responsável, o festival pretende criar uma ligação mais próxima entre os artistas e a população.
4: Nós queríamos tentar que a população viva também a arte e neste caso vamos pintar ao vivo, arranjamos, convidamos artistas nossos conhecidos, estarão entre 10 a 15 artistas a pintar, alguns escultores, crianças que também estão convidadas para ir lá, temos professoras de arte também a acompanhar, a incentivá-las à arte, a pintar, a desenhar, portanto é uma forma de chegar à população. Há 2 anos tivemos uma outra iniciativa que foi chamar a escola ao Cais, a escola de Queiroveio. A escola veio, fez uma exposição de alunos, este ano aumentou, já estiveram cerca de 100 pessoas na exposição dos alunos da escola de Queiro, e agora todos os anos, no mês de maio, temos a escola a fazer lá uma exposição. Quer dizer que nós estamos a aproximar-nos cada vez mais das pessoas e as pessoas estão também a vir ao Cais. E é esse o objetivo, fazer um festival em que as pessoas possam participar ao vivo e se quiser pintar, nós vamos ter telas, tintas, qualquer pessoa que lá vá ter ao Cais será desafiada a pintar sem entender que quer fazê-lo.
3: Festival Sotarte 2026 leva a arte ao vivo ao Cais Cultural de Quedreiro, é este sábado 4 de julho. Nós voltamos na edição das 17 horas. Boa tarde.
1: Então até lá, Maria José Ferreira com a informação regional. 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

0: Esta é a música nova dos Descendentes, chama-se Carolina. Boa tarde, já estamos na segunda hora da turma dos Repetentes, emissão até às 6 com Luís Miguel Nogueira. 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
4: Olá, eu sou

É a nova canção de Miguel Azevedo, Eu Fico Louco. São agora 4:37. 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

0: É a recordação de 1996, são agora 4:51, estamos a caminhar para o final desta segunda hora, oferta da Opticália de Marco de Canaveses e Baião. 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
0: Estamos de saída desta segunda hora, já regresso daqui a pouco para a terceira parte e conto consigo é desse lado.

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0: Boa tarde, amigos. São 5h13. Cá estamos nós a arrancar para a última hora desta emissão de sexta-feira, 3 de julho, da Turma dos Repetentes.
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0: Começamos esta hora de emissão com Mano Alves e agora Marco Ribeiro.
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0: Boa tarde, são agora 5h31.
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0: Eles voltaram a juntar-se, Marcos e Cláudio Rocha. Nova canção saiu hoje, chama-se Zumba.
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0: É Zumba, a música nova de Marcos e de Cláudio Rocha em estreia hoje na turma dos repetentes, são 5h35.
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0: Hoje acaba de sair também a novíssima canção de Jordi.

0: Sou Eu, nova canção de Jordi. Linda Neto também tem nova música. Música. É esta, chama-se É Só Ia.
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1: Amigos, chegamos ao final desta emissão da turma de sexta-feira, 3 de julho. Foi um gosto enorme ter-lhe feito companhia durante estas 3 horas de emissão. A turma regressa na próxima segunda-feira. Um forte abraço. Despedidas de Luís Miguel Nogueira. Seja feliz, faça alguém feliz. Até segunda, se Deus quiser.
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2: Muito boa tarde, são 6 horas.
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2: 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Boa tarde.
3: Boa tarde. A Avenida Senhor dos Aflitos em Lousada recebe entre os dias de hoje e 7 de julho mais uma edição da feira entre feira do livro entre páginas. Ao longo destes dias, a iniciativa promovida pelo município vai reunir escritores

O evento apresenta várias novidades com o objetivo de proporcionar uma experiência ainda mais completa a quem visitar a cidade. A principal estreia é o Sameiro Sunset, que decorre entre as 18 e as 21 horas junto à Igreja de Sameiro. Outra novidade é a criação de novas praças temáticas no centro da cidade. Entre elas, destaque para a Praça Eletrónica, dedicada à música eletrónica, e para a Praça Jardim dos Namorados, pensada para momentos de lazer e descontração. A animação começa ainda antes do início oficial da Noite Branca. Entre as 19 e as 21 horas, vários grupos de bombos vão percorrer a avenida. O Estádio Municipal do Marco de Canaveses recebe na noite de amanhã mais uma edição das Marchas Populares do Conselho. A iniciativa arranca às 21 horas com um desfile pelas principais ruas da cidade, envolvendo 8 marchas representativas de diferentes freguesias. Pelas 22 horas, os grupos seguem para o Estádio Municipal do Marco, onde apresentarão as coreografias preparadas

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0: 14 minutos passam das 18 horas. Muito boa tarde, sejam bem-vindos. Emissão de Liga de Amigos para esta sexta-feira, 3 de julho. Vamos consigo até às 19 horas. Estamos em via aberta pelo nosso telefone habitual 255-539-098. Recordo o número 255-539-098. E sem perder mais tempo, vamos já até Paredes. Olá, boa tarde. Boa tarde, Sr. Basílio.
1: Boa tarde.
0: Boa tarde. Bem disposto?
1: Estou aqui, é que me digo, estou bem disposto. Estou aqui na esplanada, estou muito bem disposto.
0: Muito bem. Está junto ao tanque, segundo me dizia há um bocadinho.
1: Tenho que usar aqueles óptimos aqui do lado da pesquisa, estou aqui com o suado.
0: Ora, faz muito bem. Aproveitar. Sr. Basílio, o tema é de Amigos da Sobreposta, vai dedicar?
1: Vou dedicar ao pessoal amanhã da Feira de Coco, amanhã vamos para lá. E a vossa vida da rádio, toda a gente que está ouvindo.
0: Muito bem, fica então a dedicatória, Sr. Basílio, o resto de uma boa sexta-feira, um ótimo fim de semana.
1: Igualmente para você, até amanhã.
0: Muito obrigada.
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0: Ora, vamos novamente para o telefone. Olá, boa tarde.
1: Boa tarde, Marisa.
0: André, bem disposto?
1: Está tudo bem, é. Semana à porta, quentinho.
0: Vamos então ao tema. Tony Carreira vai dedicar.
1: É para vocês da rádio, com a continuação do calor. Para toda a gente, para a minha esposa, para as minhas filhotas. Um bom fim de semana para todos.
0: Bom fim de semana também para si, André. Resto boa sexta-feira. Boa tarde. Tony Carreira com E Agora Sem Tempo.

0: Ana Carreira, e agora sem ti. Olá, boa tarde.
1: Boa tarde, Ana Zezinha. Como está? Passou bem?
0: Eu estou bem, obrigada, Dona Emília. E a senhora?
1: Bem, muito obrigadinha pela sua atenção, Dona Zezinha.
0: Dona Emília, o tema é de Amália, vai dedicar.
1: Digo sim, digo para a Dona Zezinha, desejo-lhe um resto, um bom trabalho, um bom regresso a casa, um bom fim de semana para a senhora e para todos os seus, com muita saúde e tudo de bom. Para todos os meus familiares, em especial para o meu sobrinho Vasco, que está aqui à minha beira, para todas as senhoras que já mencionei hoje nos programas anteriores e suas famílias, desejo a todos um bom fim de semana e tudo de bom. Também queria mandar um beijinho especial para a senhora Dona Matilde Ribeiro, para o seu marido Sr. José, para a sua filhinha menina Catarina, Penina Maria Inês, Maria Miguel, Mãe Rafael. Um beijinho, muita força para eles todos, tudo de bom. Dentro dos possíveis, muita saúde para o paizinho dela, tudo de bom. Dona Zezinha, até à semana, se Deus quiser. Fico com Deus e muito obrigada.
0: Obrigada, Dona Emília. Um bom fim de semana. Boa tarde.
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0: 31 minutos passam das 18 horas. Olá, boa tarde.
1: Boa tarde, menina.
0: Sr. João Paulo, bem disposto?
1: Estou, sim, senhor, na companhia da menina. Olha, temos sempre bem disposto a ouvir a menina.
0: Muito obrigada. Sr. João Paulo, o tema é de Jorge Ferreira, Carro Preto, vai dedicar?
1: Olha, vou dedicar para os meus meninos, né? Um beijinho para eles. Também vou dedicar para o Sensível um abraço para toda a família, para a Dona Celeste também. Também um beijinho para essa senhora, para a menina Sandrinha e para os meninos, também um beijinho para elas, e para aquele senhor de Paris um abraço, também para ele e para os meninos um beijinho, e para a esposa também um beijinho grande, e para todas as meninas que a minha mulher também costuma dedicar, um beijinho para elas, e para a menina também, para toda a sua família, um beijinho, e bom fim de semana até segunda, se Deus quiser, menina.
0: Muito obrigada, Sr. João Paulo, bom fim de semana também para si.
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0: Próxima chamada, olá, boa tarde.
1: Boa tarde, minha menina, como vai acabar? A menina e os senhores, está tudo bem?
0: Tudo bem, obrigada, dona Fátima, a senhora também?
1: Também estou bem, o calor está, mas a mim é um pouco, não me afeta. Vou andando.
0: O tema, dona Fátima de Marisa, Rosa Branca, vai dedicar?
1: Olá, vou dedicar. Primeiro, à dona Amélia, um beijinho muito grande, que ela hoje de manhã falou em mim. Eu quero um beijinho muito grande para a dona Amélia e a chavinha para ela. Que ela é muito boa, a senhora também, eu também gosto de ouvir. E para as minhas amigas, para a dona Emília e a sua família, um beijinho muito grande, uma boa noite. Para a Matilde Ribeiro e a sua família, um beijinho muito grande, tudo bom, com muita paciência. Eu o desejo. E para a senhora Passo Ferreira, um beijinho muito grande, e bom fim de semana, e tudo bom, e as melhoras. E para a menina, um bom fim de semana, um beijinho para o seu marido, com todo respeito, para a sua mãezinha, para o seu menino, e tudo bom, e um bom regresso a casa, e um beijão do coração, meu amor.
0: Muito obrigada, dona Fátima, um bom fim de semana para a senhora.
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0: Ora, vamos de novo para o telefone. Estamos a sensivelmente 19 minutos das 19 horas e vamos ao encontro da Sílvia. Olá, boa tarde.
1: Boa tarde, Ana Maria José.
0: Sílvia, bem disposta?
1: Estou bem, obrigada. E a Ana Maria José?
0: Também, muito obrigada. O tema é de Tuga. Sou forte, exatamente. E vai dedicar?
1: Eu vou dedicar, sim. Dedico para si, Ana Maria José, com beijinho. Um bom fim de tarde, uma boa noite. Tudo bom para si e para todos os seus. Um beijinho já para a dona Fatinha que acabei de ouvir, com tudo bom para essa senhora e para os dela todos. A dona Emília, a dona Fiel, também um beijinho para ela. Um beijinho também para a dona Matilde e para o paizinho dela e as melhoras para o paizinho. E muita força a dona Matilde, mas a vida é esta mesmo. Pega-nos partidas a toda a hora. A dona Celeste também um beijinho, com tudo bom. A dona a Sandra e aos meninos dela e as melhoras para a irmã, também um beijinho para ela. A dona Filomena, um beijinho também para essa senhora, com tudo bom. Para a dona Laura, um beijinho. O seu Carlos Alberto, um beijinho para ele. Ao seu Silvio do Aeroporto, também um beijinho amigo para esse senhor. A dona Olinda, um beijinho para o marido, que eu vi há um bocadinho o marido. O senhor Olindo Marco. A dona Amélia, o marido, um beijinho muito, muito especial para este casal, com tudo bom. E para ser uma mesa, mais um beijinho. Tudo bom, fico bem e até a semana, se Deus quiser.
0: Muito obrigada, Sílvia. Para si também, resto boa sexta-feira. Um bom fim de semana. Boa tarde.
1: Obrigada. Boa tarde. Obrigada.
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0: 7 horas 47 minutos e meio. Olá, boa tarde.
1: Olá, boa tarde, minha Margarida, como está? E boa tarde para todos os amiguinhos e amiguinhas da Semana Rádio Maracujá, minha querida.
0: Dona Olinda, o tema é de Marante, Mariazinha, vai dedicar.
1: Antes de mais, vou mandar um beijinho muito grande para aqui para a minha costureira, para a Luz, que está sempre na sintonia da Rádio Maracujá. E vou mandar um beijinho muito grande para a Dona Fernanda Castelo, minha madrinha, para a Dona Viviana, para o Senhor e do mundo, com rápidos melhores filhos para toda a família. Bem, um beijinho para a Sandra, para os meninos e as melhores para a Mana, vai para a Dona Celeste Amarante e para toda a família também com as melhores. E também vai para o Senhor Silva. E vai para a minha canto sem fãs, vai para a Dona, para a Dona Celeste, vai também para as meninas que se encontram em França, para as manas, e vai também para, para a minha Silvia, com um beijinho muito grande, minha Silvia, um beijão do coração, minha querida, e rápidas melhores com tudo bom, que Nosso Senhor lhe dê muitas melhoras. E agora também vai um beijinho muito grande para a minha Marajé, para o seu menino, para a sua família, e para toda, sim, para toda a sua família, vai para todas as meninas, para todos os cavalheiros, como é bom ser sempre bom fim de semana, menina, muito obrigadinha, até segunda-feira, se o senhor quiser.
0: Muito obrigada, Dona Olinda, resto boa sexta-feira, bom fim de semana.
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0: Vamos para a última chamada. Olá, boa tarde.
1: Muito boa tarde, Marisa. Fundamental, está bem disposta, Marisa?
0: Bem disposta, António Sousa, obrigado. O tema é de Augusto Canário, vai dedicar.
1: Pois, muito bem, também um beijinho aqui para a minha esposa Júlia, que vai para o lindo de Mar Canavês, para Augusto Canário, para a esposa, filhos e netos, que nos sintonizam da Marquesa Viana do Castelo, e para si, Marisa, uma ótima sexta-feira com um bom fim de semana, Marisa.
0: Muito obrigada, resto boa sexta-feira também para si. Boa tarde, são as despedidas da emissão de Liga de Amigos.
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1: Boa tarde, edição das 19. O Governo acionou esta sexta-feira o mecanismo de proteção civil da União Europeia para reforçar o combate aos incêndios numa altura em que Portugal enfrenta uma onda de calor com temperaturas que podem ultrapassar os 40 graus. Segundo o Ministério da Administração Interna, os próximos dias serão marcados por calor extremo, baixa umidade e vento forte, condições que aumentam o risco de incêndio em todo o território continental. Como medida de prevenção, Portugal pediu à União Europeia o envio de 2 aviões Canadair e de uma equipa da Unidade Militar de Emergências de Espanha. Bruxelas vai agora contactar os países que integram o mecanismo europeu para verificar a disponibilidade destes meios. Ao mesmo tempo, foram também acionados os acordos de cooperação com Espanha e Marrocos. Espanha já disponibilizou um avião Canadair que está a apoiar o combate aos incêndios, enquanto a Marrocos foram solicitadas mais 2 aeronaves. O Governo garante que o dispositivo nacional continua operacional, mas considera essencial reforçar os meios disponíveis para responder ao agravamento das condições meteorológicas e à possibilidade de surgirem novos incêndios. Um homem ficou em prisão preventiva por suspeita de ter ateado um incêndio florestal no Conselho

preventiva. A operação contou ainda com o apoio de militares do Núcleo de Proteção Ambiental do Destacamento Territorial da GNR de Oliveira de Azemeis. O Estádio Municipal do Marco de Canaveses recebe amanhã mais uma edição das Marchas Populares do Concelho. A iniciativa arranca às 21 horas com o desfile pelas principais ruas da cidade, envolvendo 8 marchas representativas de diferentes freguesias. Pelas 22 horas, os grupos seguem para o Estádio Municipal do Marco de Canaveses, onde apresentarão as coreografias preparadas ao longo dos últimos meses num espetáculo marcado pela criatividade, dedicação e espírito popular. Participam nesta edição as marchas das freguesias de Alpendurada, Várzea e Torrão, através do Jardim de Infância da Lama, Vila Boa de Quires e Mourelos, Constance, Bem Viver, Soalhães, Avessadas, Nirrosém, Vila Boa do Bispo e Sobretâmica. Penafiel recebe amanhã mais uma edição da Noite Branca Cidade das Emoções. Este ano o evento apresenta várias novidades com o objetivo de proporcionar uma experiência ainda mais completa a quem visita a cidade. A principal estreia é o Salmeiro Sunset, que decorre entre as 18 e as 21 horas junto à Igreja do Salmeiro. Atletas de Amarante vão representar o Concelho na 16ª edição dos Jogos do Eixo Atlântico, que decorre entre 5 e 10 de julho em Santiago de Compostela, Espanha. A comitiva amarantina é composta por 29 elementos, sendo 24 atletas. Os Jogos do Eixo Atlântico vão reunir cerca de 2 mil participantes de 28 municípios da Galiza e do Norte de Portugal. Para além da competição desportiva, o evento promove o intercâmbio cultural e a convivência entre jovens dos dois territórios. Em Lousada, o Cais Cultural Kid Rei recebe amanhã o Festival Sotarte 2026, uma iniciativa promovida pelo Grupo de Artes e Exposições Sotarte, que pretende aproximar a comunidade da arte através de um conjunto de atividades abertas ao público. Uma edição deste ano surge na sequência, ou melhor, esta edição surge na sequência do trabalho desenvolvido pela Associação no espaço do Cais Cultural ao longo dos últimos 5 anos. Tempo quente com céu limpo, vento em geral fraco de leste-nordeste. É a previsão do tempo para sábado. É tudo. Boa tarde.

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